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0: Fue un gran hombre, un gran artista. Formó parte de la trilla sonora de Dirty Dancing. Aquí está Patrick Swayze cantando para nosotros en esta madrugada de viernes. She's Like the Wind.
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0: Saudações cooperativistas para todos que nos ouvem. Eu sou o Guilherme Boller e estou chegando no seu rádio com uma nova edição do Informativo Coamo. Hoje é sexta-feira, 31 de julho de 2026. Reze nesta data para Santo Inácio de Loyola, o fundador da Companhia de Jesus. A lua está na fase cheia. Este programa que você ouve agora é uma produção da Assessoria de Comunicação da Coamo e conta com reportagem de Ilivaldo Duarte. Começa no seu rádio o programa da Família Rural e Cooperativista.
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0: Campo Mourão está prestes a viver um momento histórico para a área da saúde, já que hoje será inaugurado o Hospital Regional da Unimed, um empreendimento que representa um dos maiores investimentos privados já realizados no setor no município. Com uma estrutura moderna, novos serviços, equipamentos de última geração e capacidade ampliada de atendimento, o hospital chega para elevar o nível da assistência médica oferecida à população da região centro-oeste do Paraná. Além dos benefícios para pacientes e profissionais da saúde, o novo hospital também contribuirá para a geração de empregos, para o fortalecimento da economia regional e para a ampliação da oferta de serviços médicos especializados. No programa de hoje, vamos conhecer os detalhes deste novo projeto, entender como a unidade vai transformar o atendimento em saúde na região e apresentar o papel da Credicoam, que ajudou a financiar a construção do empreendimento. Segue sintonizado aqui com a gente para conferir todos os detalhes. O Informativo Coamo segue agora para um rápido intervalo, mas logo nós já estamos de volta aqui no seu rádio.
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0: Durante a lua cheia, os frutos tendem a estar mais suculentos e com maior teor de água. Por isso, é uma boa fase para colher frutas frescas e hortaliças de consumo imediato. No entanto, evite colher para armazenamento prolongado, pois a umidade do período pode reduzir a durabilidade dos seus produtos. 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
0: Após anos de planejamento e de investimentos, a Unimed Campo Mourão se prepara para inaugurar um hospital que promete marcar uma nova fase para a saúde regional. Com mais de 90 leitos, UTI humanizada, pronto atendimento 24 horas, centro de diagnóstico equipado com tecnologia de ponta e uma estrutura construída para atender demandas de média e alta complexidade, o Hospital Regional Unimed de Campo Mourão surge como um importante reforço para a rede de saúde da região e de municípios vizinhos. Hoje, no nosso espaço de reportagem, nós recebemos o presidente da Unimed Campo Mourão, Dr. Antônio Carlos Cardoso, que fala sobre os desafios da implantação do projeto, apresenta os investimentos realizados e comenta sobre a geração de empregos e benefícios que essa nova estrutura trará para toda a população. A reportagem é de Ilivaldo Duarte.
5: É o primeiro hospital com iniciativa exclusivamente privada, quer dizer, de uma empresa, que constrói um hospital a partir do zero na cidade de Campo Mourão nos últimos 60 anos. Aí as pessoas falam, mas e a central hospitalar, o Cisnor, o pronto-socorro? Sim, ele é um hospital privado, mas ele é fruto de uma parceria público-privada. Se eu não me engano, hoje ele é um instituto, porque ele recebe recursos públicos, né, para aparelhagem, para ampliação, coisa que a Unimed não tem essa participação do Estado.
6: Certo. A Unimed é importante, as pessoas que sabem e aqueles que não sabem, é o maior sistema cooperativo médico do mundo. E a Unimed Campo Mourão está completando aí 37 anos de história, fundada em outubro de 1989. Quantos médicos hoje fazem parte, são associados dentro da Unimed?
5: Hoje nós temos 146 cooperados. Acabamos de abrir agora um chamamento para cooperar mais médicos, né? A gente está abrindo o edital já para aumentar esse quadro. E com a abertura do Hospital Regional Unimed, com certeza, além da nossa necessidade de complementar o quadro para o hospital, a gente acredita que vai ter uma procura muito grande de médicos, especialistas que estão na região, que vão querer fazer parte desse hospital.
6: Então, o Hospital Regional Unimed, ele também vai ser um divisor, ele acaba sendo um instrumento de desenvolvimento, inclusive na geração de empregos, não só de médicos, mas também de funcionários, né?
5: Perfeito. A gente, para a abertura do hospital, nós estamos com 81 vagas. Para funcionários. Dessas 89. 81 vagas, a maioria é de profissionais de enfermagem, tanto enfermeiros como técnicos. Mas vai aumentar o pessoal de segurança, pessoal da manutenção, da limpeza, pessoal de suporte, da área de diagnósticos, de radiologistas, de técnicos em radiologia, nós vamos aumentar também. E esses são os empregos diretos que a gente vai ter, mas a gente tem pelo menos para cada geração, para cada dois empregos diretos, a gente gera um emprego indireto, quer dizer, uma vaga indireta lá. Então a gente acredita que 120, mais ou menos 120 novos empregos vão estar sendo gerados nessa abertura.
6: Muito bem, doutor Antônio Carlos, para quem não conhece ainda e não viu, e a partir de agora começa a conhecer e vai ver, o Hospital Regional da Unimed está próximo à Santa Casa, né, naquela região nobre aqui de Campo Mourão. Eu queria que o senhor falasse um pouquinho sobre esse hospital, em que pé está, quando que inaugura, qual é o seu conteúdo, quantos leitos, o que é que tem diferente já nessa visão aí, já que, segundo o que eu vi, é um hospital assim de alta complexidade, porque ele vai atingir e vai alcançar praticamente todos os níveis de tratamento, é isso?
5: Perfeito. Nós estamos partindo de uma estrutura hoje que a gente tem aqui no centro de 32 leitos para uma estrutura para

0: paciente e você tem a angústia de estar com o seu ente querido ali, você está olhando o paciente do lado que está, às vezes, num procedimento invasivo do lado, isso impactava demais. Então, são leitos que a gente chama de uma UTI humanizada, 24 horas por dia com um acompanhante da família, né? O escolhido pela família. Nós vamos ter um centro de diagnósticos completo com tomografia de última geração, com inteligência artificial, raio-x a mesma coisa, de última geração com inteligência artificial, aparelho de ultrassonografia também, nos mesmos moldes, e tão logo a gente abra o hospital, a gente vai aí fazer a instalação da endoscopia também no hospital. Teremos lá o laboratório também próprio da Unimed. Então, o paciente que hoje, a partir agora do próximo mês, quando a gente abre, né, a gente inaugura no dia 31, é uma cerimônia para os médicos, para a imprensa, né, e para os nossos, os 10 maiores clientes e as autoridades do sistema Unimed. E depois dessa cerimônia de inauguração, a gente vai partir para a liberação de alvará de vigilância sanitária, de corpo de bombeiros, do próprio CREA, dando o habite-se da obra.
1: Então, oficialmente, ele começa a operacionalização agora no mês de agosto?
0: Eu sou muito otimista, né? Eu gostaria, quero muito que seja no mês de agosto, mas a gente vai depender agora das vistorias. Como é um hospital de 10 mil metros quadrados, são 5 pavimentos, a gente sabe que a vistoria não vai ser muito fácil.
1: Não é pequeno.
0: Ela não é pequena. Então, a gente acredita que para cada órgão a vistoria deva demorar em torno de 10 a 15 dias para fazer a vistoria do imóvel. Se bem que desde do projeto e da construção, a gente está, para cada instalação que a gente faz, a gente está informando o Corpo de Bombeiros, Vigilância Sanitária, e reformulando a pergunta. É assim que tem que ser para a gente não ter nenhuma surpresa. Então, a gente acredita que no mês de agosto a gente obtém essas licenças e, ao mais tardar, na primeira semana aí de setembro, a gente vai estar de volta aqui, provavelmente, anunciando daí sim a abertura para atendimento. É um investimento hoje de R$80 milhões, aproximadamente. Eu digo aproximadamente porque a cada dia vem uma necessidade a maior, né? Um aparelho novo ou uma adaptação que a gente precisa fazer, mas são R$80 milhões. Desses 80 milhões, a gente tem a Credicoamo como parceiro, né? Nós temos uma parte do financiamento com a Credicoamo e uma parte com a construtora. 50% da obra é com recursos próprios da Unimed e os outros 50 divididos entre Credicoamo e construtora Bajo.
2: Você acabou de ouvir a entrevista realizada com o presidente da Unimed Campo Mourão, Dr. Antônio Carlos Cardoso, que falou sobre a inauguração do Hospital Regional da Cooperativa de Saúde no município de Campo Mourão. Lembrando que a solenidade de inauguração será realizada hoje, com parceiros e autoridades, e que o início das operações do novo complexo hospitalar está previsto para o mês de setembro. Essa entrevista foi veiculada originalmente no Momento Coamo, programa que é exibido em nosso canal no YouTube. Se quiser conferir a conversa na íntegra, acesse agora mesmo a plataforma, faça a sua inscrição e continue acompanhando em primeira mão as notícias e informações que a Coamo traz para você.
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5: Eu trago agora a cotação dos produtos agrícolas com os preços praticados pela Coamo na praça de Ponta Porã na tarde de ontem. A soja, saca de 60 quilos, ficou cotada a R$ 114,00. A saca de milho ficou cotada a R$ 48,60. Trigo tipo 1, R$ 75,00. Novamente, então, os preços praticados pela Coamo em Ponta Porã. A saca de 60 quilos da soja, R$ 114,00. Milho, R$ 48,60. Trigo tipo 1, R$ 75,00. Lembrando que estes foram os preços praticados pela Coamo com base em Ponta Porã na tarde de ontem.
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2: E assim nós vamos chegando ao final do programa de hoje. Amanhã eu estou de volta ao seu rádio, neste mesmo horário, trazendo para você uma nova edição do Informativo Coamo.

0: Muito obrigado a todos que nos ouvem e nos acompanham diariamente. E um forte abraço a todos. Nós nos encontramos novamente amanhã aqui com mais um programa da Família Rural e Cooperativista.
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5: 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Siéntate.

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5: 14:05.
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4: 15 horas, 5 minutos.
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4: 19:02.
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